0: Colleu a barraca, colleu os seus amigos e levou o teatro, o rural, desta maneira, pois onde non chegaba a cultura, pois ali iban eles e facían por levar a cultura onde realmente se necesitaba.
1: Desde Lugo, Ana Isabel Álvarez, Diego Rodríguez y Orestes Currás para Radio 5.